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0: gente, bom dia, bom dia. Tá começando mais um programa. Vamos levantar, meu povo. Ótima manhã pra vocês. Estamos chegando para mais um programa. Mais uma manhã assim na Chapada Diamantina. Nesta quinta-feira. Hoje é quinta-feira já, meu amigo. Amanhã já é sexta, hein? É. Tá chegando aí já o final de semana de novo, hein, gente? Gente, muito bom dia. São 6 da manhã, agora mais 3 minutos, 6:03 da manhã. Hoje o nosso calendário está marcando 6 de agosto, é quinta-feira. Nós estamos no inverno ainda e a lua é a lua minguante. Bom dia, minha gente. Bom dia, meu povo. Estamos começando mais um programa, mais uma edição do nosso sertanejo, o nosso programa Amanhecer na Chapada. Aqui o Sandro Alcântara. Prazer estar com você nessa manhã. Até às 8 estaremos com você, levando alegria, música, entretenimento. A sua participação pelo zap 759-9207-4717, para você mandar o seu alô e pedir aí a música e também parabenizar alguém que você queira. O canal está aberto para você, tá bom? 6:04, aí a gente vai então começar a nossa sequência musical.
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0: 759-9207-4717 é o nosso zap para você interagir com a gente. E a gente conversa com essa moda bonita, modão chodado, hein? Chitãozinho e Xororó. E a participação de Zezé de Camargo e Luciano e a Povinha Branca. Bom dia, meu povo. Vamos levantar, vamos acordar. Tá na hora, hein? Tá na hora. 6:05.

0: meu povo, 6 da manhã, mais 7 minutos, 6 e 7. Você ouviu aí a música bonita para começar o nosso programa de hoje, nessa manhã. Eita, bom dia, meu povo. Tá começando mais um dia, né? Mais um dia de luta, mais um dia de trabalho. Você se preparando aí para ir para a lida, né? Já tomando aquele café, fazendo aquele cafezinho gostoso aí. Você é amigo homem do campo, você é amigo também da zona rural, da cidade. Muito obrigado pelo carinho da audiência. Tá se preparando. Que Deus abençoe o seu dia, que dê um dia produtivo, que Deus esteja abençoando os seus negócios, os seus trabalhos, tá bom? Tenha uma quinta-feira abençoadíssima. 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Vem comigo, vamos juntos até as 8 da manhã. Já tem gente para falar com a gente. Deixa eu falar aqui, né, com a minha amiga Nilda ali da Baixada, que uma hora dessa já está preparando um cafezinho, né, Nilda? Bom dia, Nilda.
1: Bom dia, bom dia. Aqui quem fala é Nilda da Baixada. E aí? Cuscuzinho alce frito, carne frita.
0: Olha. Ei, coisa boa. Valeu, Nilda. Um abraço pra você, minha querida. Obrigado pelo carinho da audiência aí na Baixada aí, né? Trabalhando logo cedinho aí, levantando, fazendo aquele café. E ouvindo o nosso programa, ouvindo o Amanhecer na Chapada Diamantina. Vamos trazer mais modão? Vamos trazer mais modão, porque tá na hora de trazer modão pra você aí. Potente, hein? Só existe um amor na vida. A dupla Mococa e Moraci cantando pra você nessa manhã de quinta-feira. Vem comigo, meu povo. Aumente o volume do seu rádio, hein? 6h12 da manhã.
2: O dinheiro compra tudo, amigo.

0: Lembranças às 6h18 da manhã, você conferindo o Amanhecer da Chapada Diamantina.
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0: Legal demais, gente, são 6h18, confirmando a hora certa pra você. Mais um modão bonito que você conferiu aí com a dupla Leandro e Leonardo. Começando aí o nosso primeiro bloco musical dessa manhã de quinta-feira. O Amanhecer na Chapada, trazendo para você o melhor da música sertaneja raiz, a música brasileira, a nata, né? Só as melhores para você matar a saudade, para você curtir com a gente aqui no nosso programa, viu, gente? Quer ouvir moda boa? Quer ouvir a programação número 1 do Rádio Baiano no Sertanejo Raiz? Rádio Cultura 820, resgatando a nossa cultura, resgatando aí o nosso sertanejo. Ô, moda boa, hein, gente?
2: Ô, potência!
0: Bom demais estar com você nessa manhã. Daqui a pouquinho vou mandar alô aí, né, para os nossos ouvintes. Para você que está com a gente, curtindo em toda a região, na zona rural, aqui o Tinga, também outros municípios também, ouvindo o nosso programa. O Amanhecer na Chapada Diamantina. Já, já a gente volta. Aguarde aí.
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4: Legal, já estamos de volta e agora são 6 da manhã, mais 24 minutos, 6h24. Amanhecida Chapada, trazendo para você a boa música sertaneja. Mais um bloco para você ouvir a melhor música aqui do nosso programa, né? Abraço a você que está na sintonia do nosso programa nesse instante aí. Um abraço para nossa amiga Liliana aí da Base dos Bois. Abraço para o meu amigo Noaldo. Alô, Noaldo, bom dia. Mas sempre, sempre ouvindo o nosso programa, não é, Noaldo? Abração aí você em Ibiaporã, né? Mais conhecida aí como Bonita de Mundo Novo. Eita! Alô, Cineise do bairro Belarmino Nery, bom dia para você. Bom dia para Neilze de Wagner. Um abraço para você, Neilze. Alô para Dona Marivalda na Quixaba. Bom dia, Dona Marinalva. Abraço para a senhora também, a Dona Marinalva, né, ali da Duvidosa. Bom dia, ouvindo o nosso programa. Bom dia, especial também vai para o Jorge Moreno. Alô, Jorge Moreno, aí na região de Bonito, né, ouvindo o nosso programa. Bom dia para a Lene Miranda. Lene Miranda também aqui de Utinga, bom dia. Bom dia para a Matilde na Baixona. Bom dia para a Valtemir na Vila Paraná. Bom dia para... também aqui, ó, para a Ivone lá do Caetano. Bom dia, Ivone. E, bom dia, Lange de Buriti. Bom dia, deixa eu mandar um abraço aqui também para o meu amigo, o seu Silvo do Burro, né, rapaz? Oh! Silvo do Burro, bom dia, seu Silvo. Oh, rapaz. Aí ouvindo o nosso programa também na Barrinha, né? Próximo aí ao seu Silvino, próximo aí o meu amigo Amarildo, né? Todo mundo ouvindo a nossa programação. Você vai mandar o seu zap pelo 759, anote aí, 992074717. É o nosso WhatsApp para você mandar sua mensagem, pedir sua música, interagir com a gente, fique à vontade, tá bom? 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Chegando mais moda para você aí, ó, com o Lourenço Lorival cantando O Meu Reino Encantado. Essa é boa, hein? 6h26. Tá na hora de levantar, tá na hora de cuidar da líder. Vamos Cuida, cuida, né, Lene? Bom dia!

0: Ei, modão, hein? Meu reino encantado com a dupla Lourenço e Lorival, cantando bonito aqui no nosso programa de hoje. Deixa eu mandar uma mensagem para você hoje. Nossa mensagem de hoje está no Salmos 23, que é bastante conhecido, e que diz assim: o Senhor é o meu pastor e nada me faltará. Ele me faz repousar em pastos verdejantes, leva-me para juntos das águas de descanso. Refrigera minha alma, guia-me pelas veredas da justiça, por amor do seu nome. A mensagem para você hoje, tá bom? Tá certo, gente? São 6h30 da manhã. Tem mais gente para falar com a gente. Falar com meu amigo Nonda, que está lá no Caetano ouvindo a gente. Bom dia, Nonda.
1: Bom dia, Sandro. Quem é Nonda do Caetano? Tô ligado no seu programa.
0: Opa!
1: Tá com a música aí de Ataíde Alexandre. Doces Palavras.
0: Doces Palavras, essa música é muito bonita, né? Ô Nanda, valeu Nanda, um abração para você, meu amigo. Um abraço, muito obrigado pelo carinho da audiência, ouvindo o nosso programa aí em Caetano de Lajedinho, né? O pessoal está sempre ouvindo a gente. Ah, tem mais aqui um recadinho também. Fala assim: olá, bom dia, meu amigo Sandro. Aqui é a Elisângela, a esposa do Cláudio Pires. Olha, um abraço para você. Cadê Cláudio? O Cláudio já saiu aí para o trampo. Ela quer ouvir Teodoro e Sampaio, Água no Leite. Que já foi trabalhar, né? O homem já foi trabalhar. O homem é cedeiro também. Muito bem. Meu mando, se daqui a pouquinho eu vou tocar esse modão aí, tá bom? Elisângela, um abraço para você, minha querida. Muito obrigado pelo carinho da sua audiência. Meu amigo Jorge Moreno de Bonito. Bom dia, Jorge Moreno. Tudo bem, meu amigo?
2: Bom dia, Sandro. Bom dia para todos os ouvintes da Amanhecida Chapada. Por aqui, Jorge Moreno. Falando diretamente de Bonito.
0: Olha.
2: José Sandro, gostaria que mandasse um alô aí para meus amigos, né? O meu amigo lá, Valtemir, na Vila Paraná, Dona Marinalva, né? O seu Silvino, e também o irmão Gel do Rádio, a Simone, seu Peri também, né? Perisaldo, lá na Sarpa, né? Que também tá ouvindo a programação, e seu programa Amanhecido na Chapada, né, Sandro? E o Dona Marineide também. E também, Sandro, mandar um alô também especial para minha esposa, né, a Jéssica, que também todos os dias tá ouvindo a programação junto comigo. E obrigado também pelo alô, tá bom? Pelo alô que mandou para mim. É isso aí, Sandro. Bom dia. Fiquem todos com Deus.

0: Eu vou trazer aí modão bonito aqui do nosso Amanhecer na Chapada Diamantina. Aguarde aí.
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5: Legal, de volta com Amanhecer na Chapada Diamantina. Bom dia, bom dia, bom dia, você, meu povo. Abraçando também, meu amigo, lá na região ali do de Wagner, né? Um abração aí para o pessoal da região de Wagner. Abraço para o meu amigo que está lá também, né? Na região ali da Cachoeirinha, também ouvindo o nosso programa, obrigado. Meu amigo Luiz da Mata Verde, também está ouvindo a programação, bom dia. Nosso amigo Luiz da Mata Verde, todo mundo ouvindo a número 1 do Rádio Baiano. A emoção de ser a primeira voz da Chapada Diamantina, né? Rádio Cultura com 26 anos, já vai para 27 anos, né? Já vai para 27 anos, levando alegria. Gente, olha, abraço para o meu amigo Deide Ramos também. Alô, Deide, bom dia para você. Alô, Amarildo. Alô, ainda Barrinha. Alô, Ronildo aí em São Paulo, ouvindo a nossa programação. 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
5: 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Chegando o modão, essa daqui, quem foi que pediu esse modão? Quem pediu esse modão aqui foi a minha amiga Elisângela, não é isso? É a esposa do Cláudio Pires, pediu essa daqui, ó, a Água no Leite, Teodoro e Sampaio. Faltando 18 minutos agora para as 7 da manhã.

0: jovem dele Marcelo cantando a Mulher Amada. Modão bom, hein, gente? Legal. Muito amor, né? Amor pra mais de metro, já ouviu essa frase? Pois é. Liliana da Vale dos Bois, tá aqui pra falar com a gente. Bom dia, Liliana.
1: Bom dia, Sandro. E aí, meu amigo, tudo bem? Tudo, aqui, tudo bem, graças a Deus. Tá melhor porque eu peguei a gripe velha nojenta.
0: Eita.
1: Tô gripada, gripe incomoda, né?
0: Eita.
1: Mas ontem fiz uma beberagem aqui, tomei, graças a Deus, mas se bem melhor hoje.
0: Beleza, bom
1: dia. Hoje mais aqui nublado.
0: Olha aí.
1: Faça a música aí pra mim, de Barreirito. Ofereça a todos que Barreirito. Gostarem, pra você também. Quero mandar alô pra Cinei do Belarmino, Nego João Wagner, Edna, São Francisco.
0: Sim.
1: Cláudio Pires e a Elsa Oliveira, para todos que estiverem ligadinho no Amanhecer na Chapada.
0: Eu falei, Liliana
1: dos Bois. Um abraço, um bom dia para nós, meu amigo. Deus te abençoa.
0: Bom demais. Barreirito, né? Beleza, a gente vai tocar então Barreirito aqui no nosso programa. É, música boa, só tem modão, né? Eita, coisa boa. Liliana, um abraço para você, minha querida. Muito obrigado pelo carinho da sua audiência. Aí na fazenda, aí na região da Várzea dos Bois, né? Ô, modelo. Valeu, gente, um abraço. Obrigado pelo carinho da audiência. Você curtindo o nosso programa aqui no Amanhecer da Chapada. 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
2: Bom dia. Sabe, você toca. Aí, praia deserta aí, se for possível aí, com o Guilherme Zé Rico. Quero oferecer para todos os pessoal da sintonia aí, para o Jorge Moreno, para a Marivalda na Queixava, para a Dona Marinalva também, rapaz. Aí é dormidora, para Maltide, Rosália. Para todos os pessoal que tá sempre na sintonia aí, meu amigo.
0: Beleza, bom demais, um abraço para você, meu amigo Valtemir, aí da Vila Paraná de Bonito, né, que está aí ouvindo o nosso programa. Um abração, muito obrigado mesmo de coração pela sua audiência, tá? Legal, vamos seguindo, tem mais modão, são 6h51 no nosso Amanhecer na Chapada Diamantina, e eu vou trazer essa daqui, é boa, viu? Prisioneiro do Destino com Barreirito. A nossa amiga Liliana aí na Várzea dos Bois, ouvindo nosso programa Amanhecer na Chapada Diamantina. Diz aí, ô Barreirito.

0: Sol, potência 6h58 da manhã, você ouvindo o nosso Amanhecer da Chapada e o modão bom demais, hein? Você ouviu aí com o Mato Grosso e Matias, na hora do adeus. Daqui a pouquinho tem informação pra você, tem modão. Também eu vou trazer o modão na a Praia Deserta, né? Que quem pediu foi o meu amigo Valtemir. Eu vou tocar já já essa moda pra você, tá bom, Valtemir? Um abraço pra você aí na Vila Paraná de Bonito, pedindo pra ouvir canção bonita aqui. 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
0: Agora faltando apenas um minuto para as 7 da manhã, chegou a hora de informação. A gente vai trazer para você agora, aqui no nosso Amanhecer na Chapada Diamantina, as informações de hoje do meio rural, para você ficar bem informado aqui no nosso Amanhecer na Chapada Diamantina.
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0: Muito bem, Notícias Agrícolas de hoje, você vai ficar sabendo, calor e seca mantém alerta no interior do país. Também logística desafia exportações brasileiras de algodão. E mais, confira as cotações para esta quinta-feira do boi gordo no Brasil e também na nossa Bahia. Agora no nosso Notícias Agrícolas. A primeira notícia de hoje, calor e seca mantém alerta no interior do país. O interior do Brasil deve enfrentar mais uma semana de calor intenso e baixa umidade, segundo Ampere Meteorologia. As regiões mais afetadas incluem Minas Gerais, Goiás, Mato Grosso, sul do Pará e região do Mato Piba, ou seja, Maranhão, Tocantins, Piauí e Bahia, onde a falta de chuva prejudica o desenvolvimento das lavouras e aumenta o risco de queimadas. Por outro lado, o tempo seco favorece a colheita do algodão, que avança em estados como Mato Grosso, Maranhão e Piauí. Já no sul do país, a previsão é de temporais com granizo e ventos fortes, que podem atrasar a colheita do trigo e do algodão em algumas áreas. A infraestrutura logística do Brasil será tema de debate no 3º Congresso Nacional de Usuários do Transporte de Cargas, no próximo dia 12 de agosto, em Brasília. O setor busca soluções para reduzir gargalos que alertam as exportações de algodão ou que afetam, né, como a concentração dos embarques no Porto de Santos, a falta de novos terminais e a burocracia dos processos. O Brasil é hoje o maior exportador mundial de algodão, mas especialistas defendem investimentos em ferrovias, hidrovias e maior integração entre o setor produtivo e o poder público para manter a competitividade no mercado internacional. Chegou a hora de cotação do boi gordo em todo o nosso Brasil. Vamos com a reportagem de Viviane Bessa, que tem as informações de hoje.
3: O preço do boi gordo apresenta queda de 0,47% nesta quinta-feira. Em São Paulo, a arroba é negociada a R$ 348,55. No mercado de frango, os valores apresentam aumento na Grande São Paulo, em São José do Rio Preto e em Descalvado. O quilo do frango congelado é vendido a R$ 7,13 e o frango resfriado a R$ 7,15. A carcaça suína especial apresenta estabilidade de preço nos atacados da Grande São Paulo, onde o quilo custa R$ 7,53. Entre os estados analisados, o suíno vivo registra o menor preço em Santa Catarina, onde o animal é comercializado a R$ 4,50. Os dados são do CPEA. Reportagem Viviane Bessa.
0: Obrigado, Viviane Bessa, pelas informações aqui na Bahia. De acordo com os levantamentos de mercado disponíveis nessa semana, os preços e referências na Bahia estão nos seguintes patamares. boi gordo, arroba entre 318 e 320 reais. O mercado segue praticamente estável, com escalas de abate confortáveis e negociações sem grandes oscilações. Já o bezerro, de 180 a 240 quilos, média de R$ 316,79 por arroba, com leve valorização em relação ao levantamento anterior. 7 da manhã, mais 3 minutos, você ouviu Notícias Agrícolas aqui no Amanhecer na Chapada Diamantina.

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2: Legal, de volta às 7 da manhã, mais 11 minutos. Já estamos de volta, meu povo. E a gente vai seguindo com Amanhecer na Chapada Diamantina, trazida música sertaneja para você. Já estamos na segunda hora do nosso programa. Bom dia para você que está chegando agora, você que ligou o rádio agora, bom dia. Aqui é o Sandro Alcântara, e aí você ouvinte que é muito mais importante, até às 8 da manhã, só modão sertanejo. Você pode mandar o seu zap pelo 759-9207-4717 e participar com a gente aqui, tá certo? A nossa amiga Cineide está no Belarmino Nelly e quer falar com a gente. Deixa eu falar com a nossa amiga Cineide. Bom dia, Cineide.
3: Sandro, aqui é Cineide Belarmino. Quero mandar alô para a Matilda Bachona, a Leliana Vasboi, a Maria do Souza fazendo barrinha, para Cláudio Pires, para Iraci, para minha filha, que é minha esposa, o Naldo, para você, para os ouvintes. Quero ver a música Chitãozinho Choró. Alô.
2: Beleza, valeu, Cineide do Belarmino Nelly. Bom dia para você, obrigado pelo carinho da audiência. Ouvindo o nosso programa. Alô, Dona Marinalva. Dona Marinalva, tá ouvindo a gente também lá na Duvidosa.
4: Bom dia, Sandro. Tudo bem, Sandra?
2: Tudo bem, Dona Marina. Bem, a senhora?
4: Aqui está tudo bem, graças a Deus.
2: Que maravilha, hein?
4: É, gostaria de escutar uma música. Qualquer uma sertaneja aí, bem bonita.
2: Já tem uma aqui na ponta da agulha,
4: vou
2: viu?
4: Vou oferecer para Noaldo, para Valteni, para Lene, para Dona Marivalda.
2: Sim.
4: E para Neilza. E para todos que estão na escuta.
2: Beleza,
4: dona. Tenha um bom dia, Sandro. Que Deus nos abençoe.
2: Amém. Dona Marinal, vai na Duvidosa da região aí, né? Depois do Colobró, aí próximo ao Paraíso, né? Bom dia, Dona Marinal. Obrigado pela audiência, viu? 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Vamos trazer mais uma moda bonita que vai para o meu amigo lá de... É o Valtemir, né? Pediu essa e vai para a Dona Marinalva também.

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1: Legal, gente, já estamos de volta em mais um bloco, mais um momento do nosso programa, já chegando para a última meia hora do programa, né? Legal, bom dia para você que está na sintonia do... Alô, Eliseu Aquino, né? O Eliseu está na sintonia também do nosso programa, né, Eliseu? Abração para você, meu amigo, aí na sintonia do programa. Você ouvindo a rádio número 1 do Sertão Baiano. Jogando aí longe, né? Chegando aos lares no rádio de pilha, chegando no aplicativo, onde quer que você esteja ouvindo o nosso programa. Deixa eu falar com minha amiga Ivone, que está lá com a gente, ouvindo lá no Caetano. Alô, Ivone, bom dia. Tudo bem com você, Ivone?
2: Bom dia, Sandro. Aqui é Ivone do Caetano. Estou na escuta do Manhã na Chapada.
1: Maravilha. Show de bola, hein, Ivone?
2: Tudo de bom. Uma ótima manhã para todos.
1: Beleza. Valeu. Um abraço para você, minha amiga. A minha amiga Ivone, lá do Caetano, né? Meu amigo Noaldo tá com a gente, tá me ouvindo. Bom dia, Noaldo.
3: Bom dia, Sandra. Aqui é Noaldo de Ibiaporã.
1: Tô aí, meu amigo?
3: Ligado aqui no amanhecer da Chapada. Muito frio aqui em Ibiaporã.
1: Imagino, hein?
3: Bonita de mundo novo, viu, Sandro?
1: Bonita de mundo novo, frio pra caramba, rapaz. Pensa numa região fria aí, que é a região da Bonita de Mundo Novo, né? É, um abraço, viu, Noaldo e toda essa galera aí de Ibiaporã, né? Bom demais, show de bola. Um abração pra você, meu amigo. Obrigado pelo carinho. 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Quem pediu pra ouvir modão foi a minha amiga Cineide, lá do Belarmino Nera. Ela quer ouvir a música com Chitãozinho e Chororó. Alô, bom dia pra você, 7h25, aqui no Amanhecer da Chapada.

Aí a Thaís de Alexandre cantando bonito pra você no nosso amanhecer da Chapada Diamantina, moda bonita, hein, gente? São 7h32, eu volto já já com muito mais no nosso amanhecer.

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3: Legal, gente, 7 da manhã, mais 39, já estamos de volta, hein? O Amanhecer da Chapada, chegando já ao final aí do nosso programa, né? Os últimos 20 minutos do nosso Amanhecer da Chapada, desde as 6 da manhã. A gente vem aí trazendo a boa música sertaneja pra você. Você que tá chegando agora, você que ligou o rádio agora, bom dia, muito prazer, sou o Sandro Alcântara. Eu vou com você até as 8 da manhã, trazendo a boa música no seu rádio. 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Vamos seguindo, tem mais modão pra você e a gente traz essa daqui, ó. César e Paulinho cantando Velho Aconchego no Amanhecer da Chapada Diamantina. Faltando 19 minutos para as 8 da manhã.

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1: Legal demais, deixa eu falar aqui com minha amiga Berenice. Berenice tá sumida, bom dia Berenice, tudo bem?
2: Bom dia Sandro, aqui é Berenice da Fazenda Viva. Então Sandro, passa aí Daniel, Samuel, apaixonado pela sua presença. Ofereço para você, Patrícia, Eliseu, Claudiana Bregan, Miguel Calmon. E para todos os ouvintes da Rádio Cultura de Utília, tenham um bom dia.
1: Beleza, Berenice da Fazenda Grotel, bom dia, minha querida. Deus abençoe o seu dia, Deus abençoe essa quinta-feira, a você e toda a sua família, tá bom? Bom, eu não consegui encontrar essa música aqui, né? Mas eu vou tocar uma outra de Daniel e Samuel, né? Trazendo aí a música Saudade de Tereza, uma música bonita também, aqui no nosso programa. Tá bom, Berenice? Um abração para você, muito obrigado pelo seu carinho, obrigado pela sua audiência. Daniel e Samuel cantando Saudade de Tereza, faltando 15 para as 8 da manhã.

música bonita para você. Aqui o Sol da Minha Estrada. Para finalizar assim, o nosso programa de hoje, gente, eu quero agradecer a Deus por mais um dia, você pelo carinho, pela audiência, aos meus amigos ouvintes aí da Zona Rural, o pessoal da sede. Amanhã, se Deus quiser, estaremos de volta com mais uma Amanhecer na Chapada a partir das 6 da manhã, tocando só modão sertanejo para você aqui na Rádio Cultura, tá bom? Um beijo no seu coração, ótima sexta-feira, quinta-feira, que Deus abençoe, tá bom? Bom trabalho, bom descanso para quem vai descansar e bom trabalho para quem vai trabalhar. Amanhã, se Deus quiser, estaremos de volta com mais uma edição do Amanhecer na Chapada. Tchau, gente! Fique aí com a última de hoje ou as últimas de hoje. Até amanhã, se Deus quiser.

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0: Quem gostou faz barulho aí, churrasco confado.
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1: Pra conhecer uma mulher, você precisa entender de coração.

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5: 10 e 17.
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5: 18.
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0: Obrigado!
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3: 10h31.
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3: 10h32.

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3: 10h38.

0: Simone Mendes!
1: Obrigada!
2: 10h50.
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2: 10h51.
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4: 10h52.
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4: 10h53.

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2: 10h55.
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4: 11:21.
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4: 11:23.
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0: 10h25. Joga a mãozinha no céu, Manaus.
1: Só tô mandando essa mensagem pra dizer que eu tô com saudade. Eu não consigo mais ficar longe. Essa distância tá me machucando.

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2: 11:28.

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1: 1129.
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2: 11:31.
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2: 11:32.
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11: Horas 34 minutos. Bom dia, 11:34, 11:34 da manhã. 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Hoje é quinta-feira, 6 de agosto de 2026. Já se passaram 218 dias, 147 dias para o ano 2027. A lua

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1: Os destaques chegando às manchetes de hoje.
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1: Aproveite e mande seu áudio pra gente. Como é que está o clima na sua região, na sua cidade, no seu sítio, na sua fazenda, no seu bairro, na sua rua. 759-9207-4717. Coloque seu nome e endereço. Lei Maria da Penha mudou olhar sobre crimes de violência doméstica. Resíduos agrícolas podem ser usados na produção de hidrogênio verde. Campanha Eleições 2026. O meu voto mando eu, visa assegurar direito ao voto secreto. O Ministério Público Federal vai à justiça para impedir post que incentivam o garimpo ilegal. Balanço geral da Copa do Brasil, você fica sabendo, ouvindo o nosso jornal daqui a pouco, também na hora do esporte.
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1: Copom reduz taxa básica dos juros de 14,25% para 14% ao ano. Federação Renovação Solidária decide não apoiar candidatos ao Planalto. Supremo julga a legalidade da proibição de exploração de jogos de azar. Cientista da Fiocruz, caçados pela ditadura, recebem título póstumo. Após nova rodada de negociações, Israel volta a bombardear o Líbano. Teatro da Caatinga, Bahia sedia encontro internacional de arte cênica. IDEB, todas as cidades nota 10 no Fundamental estão no Nordeste, hein? 11h37 da manhã.
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1: O Brasil e o BID firmam acordo para financiar combate ao crime organizado. Alfredo Gaspar, do PL, será candidato a vice de Flávio Bolsonaro. Agenda ideológica rebaixa relação com a Argentina, diz especialista. João Pessoa completa 441 anos. Operação Contenção da Polícia Civil atua contra roubo de veículo.
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1: O Vaticano confirma a viagem do Papa Leão XIV à América do Sul em novembro. TSE define regras para dividir tempo da propaganda eleitoral gratuita, hein? Tudo isso e muito mais até 1h30 da tarde.
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1: Muito bem, gente. Em nome também dos produtos Rachex, eu vou com você até 1h30 da tarde aqui. Você fica sabendo de tudo que acontece em Utinga, na Chapada, na Bahia, no Brasil e no mundo. Participe com a gente. 759-9207-4717. Vamos dar uma girada agora, uma girada a nível internacional. Já chegando as notícias
0: internacionais.
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4: O Papa Leão XIV vai visitar a América Latina em novembro, mas no roteiro ainda não está o Brasil. No cronograma da viagem foi confirmado pelo Vaticano. A Santa Sé divulgou nesta quarta as datas da vinda do Papa ao continente sul-americano prevista para ocorrer entre os dias 6 e 17 de novembro. A programação inclui Uruguai, Argentina e Peru. O Papa Leão XIV deve começar pelas cidades uruguaias de Montevidéu, Paissandu e Florida, entre os dias 6 e 8 de novembro. Depois passa por Buenos Aires, Córdoba e Luján, na Argentina, até o dia 11 de novembro. E a terceira parada será no Peru, onde o Papa atuou como missionário e eclesiástico até poucos anos atrás. Lá, vai visitar as cidades de Lima, Cusco, Pucallpa e Chiclayo, na diocese onde foi bispo entre 2015

0: 2015 e 2023. O programa detalhado da viagem do Pontífice, com horários e locais específicos, ainda será divulgado. Essa será a sexta viagem internacional de Leão XIV. Faz quase 40 anos desde a última vez que um Papa esteve no Uruguai e na Argentina. Nenhum Papa visita a América do Sul desde que Francisco esteve no Chile e no Peru em 2018. E a última vez que um Sumo Pontífice esteve no Brasil foi na primeira viagem internacional de Francisco, na Jornada Mundial da Juventude no Rio de Janeiro e na passagem pelo Santuário Nacional de Aparecida, em São Paulo, em 2013. Da Rádio Nacional em São Luís, Gabriel Correa.
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3: 11 horas 43 minutos, 11h43 da manhã. Gente, muito obrigado pelo carinho, pela sintonia onde você estiver. 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O Tribunal Superior Eleitoral define regras para dividir tempo da propaganda eleitoral gratuita. Está na hora das eleições.
4: Eleições. Os critérios para a divisão do tempo da propaganda eleitoral gratuita no rádio e na televisão foram divulgados pelo Tribunal Superior Eleitoral nesta terça-feira. A distribuição é feita com base no número de deputados federais eleitos por partidos e federações que atenderam aos requisitos da cláusula de desempenho. Essa regra determina requisitos mínimos para que as legendas tenham acesso ao fundo partidário e ao tempo gratuito de propaganda eleitoral. No caso, o TSE considerou 510 parlamentares. 3 deputados federais não foram considerados porque os partidos deles não cumpriram a cláusula de desempenho mínimo. De acordo com a tabela representativa, a Federação União Progressista, formada por União Brasil e PP, tem 104 deputados, a maior bancada. Na sequência, o PL aparece com 98 nomes e, em terceiro, a Federação Brasil da Esperança, formada por PT, PCdoB e PV, com 81 parlamentares. PSD, MDB e o Republicanos também estão entre as maiores representações. O TSE também definiu os parâmetros para a participação dos debates eleitorais. Aqui a conta inclui os senadores, então o total considerado é de 591 parlamentares. Novamente, a Federação União Progressista, o PL, e a Federação União Brasil da Esperança lideram. Da Rádio Nacional em Brasília, Gabriel Brum.

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2: Muito bem, 11 horas 45 minutos, 11h45 da manhã, você mandando seu áudio, como é que está o clima no Aldo, Nilda, Cineide, todo mundo participando, o Mário da Reciclagem, daqui a pouco, a partir do meio-dia, você já pode mandar seus áudios para cá, hein? 759-9207-4717. Ainda na eleição, você fica sabendo de tudo.
3: Eleições.
2: Alfredo Gaspar, do PL, será candidato a vice de Flávio Bolsonaro.
4: O deputado Alfredo Gaspar é o candidato a vice na chapa com o senador Flávio Bolsonaro à presidência da República. Anúncio feito pelo PL nesta quarta-feira, último dia de prazo para a realização de convenção partidária. O deputado foi o relator da CPI mista do INSS. Agora, terminada essa etapa de convenções, os partidos precisam correr para registrar as chapas no Tribunal Superior Eleitoral. Eles têm para isso até o dia 15. Para a presidência da República, serão 11 candidatos ao todo. A campanha mesmo começa no dia 16, quando estarão liberadas as propagandas, inclusive pela internet. Enquanto isso, continua a campanha do TSE pela transparência do voto. Também nesta quarta foi inaugurada uma exposição no Senado. O presidente Davi Alcolumbre e o presidente do TSE, Cássio Nunes Marques, discursaram e os dois falaram em democracia e em importância do voto. O ministro Nunes Marques arrematou:
5: a exatidão da apuração do nosso pleito está ancorada na combinação de inúmeras etapas e procedimentos técnicos, que são auditados e testados incessantemente. O caminho do voto é um atestado da competência brasileira. Mostra para o mundo que é possível organizar, em um único dia, eleições para milhões de cidadãos, conciliando eficiência operacional, ampla fiscalização e permanente evolução tecnológica.
4: Ah, e um lembrete para o eleitor que já sabe que vai estar fora de sua cidade no dia da eleição. O prazo para pedir o voto em trânsito termina no dia 20. É bem simples, você pode fazer tudo isso pela internet, ali no site do Tribunal Superior Eleitoral. O primeiro turno das eleições será no dia 4 de outubro. Da Rádio Nacional em Brasília, Priscila Mazenotti.
2: Aí, Priscila, obrigado pela participação. 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Olha a hora, 11h49 da manhã, e está com a promoção legal também, o LAC Saúde, hein?
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2: 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Ó, gente, resíduos agrícolas podem ser usados na produção de hidrogênio verde.
3: O estudo que investiga o uso de resíduos agrícolas na produção de hidrogênio verde é de autoria do estudante do curso de Engenharia de Energias da UFRB, Elias Neto. A pesquisa mapeou resíduos da produção de cana-de-açúcar, dendê e mandioca na Bahia. O objetivo é mostrar como materiais que seriam descartados podem ganhar uma nova utilidade. A pesquisa avalia diferentes rotas tecnológicas para transformar a biomassa em hidrogênio e identificar quais resíduos têm maior potencial e quais processos apresentam melhores resultados em eficiência energética e redução das emissões de carbono.
7: A gente fez essa quantificação de acordo com o potencial de produção anual, para que a gente tivesse um mecanismo onde não teria impacto desde a produção agrícola, caso ela se interrompesse, né, já que a gente está falando de resíduo, seria daquele resíduo final após utilizado. Então a gente considera essa variável de continuidade ao longo dos meses, a gente considera as regiões e considera também as energias renováveis de cada uma dessas regiões para a produção.
3: O trabalho é orientado pela professora Consuelo Cristina Silva, doutora em Engenharia Química.
8: Com esse levantamento, a gente já consegue desenhar a inserção da Bahia, né, no mapa da transição energética do país, com uma contribuição muito grande, além da energia eólica e da energia solar, também com a energia química, né? Além da questão do hidrogênio, a gente já conseguiu, por esse mapeamento que Elias fez, determinar quais regiões têm potencial para produção de bioetanol. Então, assim, para a instalação de uma usina de bioetanol, por exemplo.
3: A pesquisa terá novos desdobramentos. A expectativa é que os resultados contribuam para o desenvolvimento de projetos que transformem resíduos agrícolas em fonte de energia. Para conhecer os detalhes da pesquisa, acesse o site revistagel.com.br. Da Rádio Educador FM, diretamente de Salvador, Rafael Lopes para a Rádio Nacional.
2: Ok, Rafael, falando também aqui dos microfones da Cultura, muito obrigado. 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
9: Um abraço, pessoal, ligado aqui em toda a região de Utinga. A você que não perde a programação, o programa Voz do Povo, nosso abraço especial. 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
2: É, ainda hoje, Celso retorna falando dos benefícios do Bio Amargo Original da Laranja. O Copom reduz taxa básica de juros, gente, de 14,25% para 14% ao ano.
10: O Comitê de Política Monetária do Banco Central reduziu a taxa Selic pela quarta vez consecutiva. A queda foi de 0,25 ponto percentual, levando os juros básicos da economia de 14,25% para 14% ao ano. A decisão foi unânime e já era amplamente esperada pelo mercado financeiro. O movimento faz parte de um ciclo de cortes iniciado em março, quando a Selic estava no patamar de 15% ao ano. Desde então, houve quatro reduções de 0,25 ponto cada, totalizando um ponto percentual de queda. De acordo com o comunicado do Copom, os indicadores recentes mostram desaceleração gradual da inflação e moderação da atividade econômica, embora o mercado de trabalho permaneça aquecido. A projeção do Banco Central para o IPCA no primeiro trimestre de 2028, o novo horizonte relevante da política monetária, é de 3,2%. A meta central de inflação no Brasil, estabelecida pelo Conselho Monetário Nacional, é de 3% ao ano, com margem de tolerância de 1,5 ponto percentual para cima ou para baixo. Apesar do alívio, o Copom manteve tom de cautela. O comunicado destaca que o ambiente externo permanece incerto, com conflitos no Oriente Médio e indefinições sobre a política monetária em economias avançadas. As expectativas do mercado para a inflação são de 5% em 2026 e 4,2% em 2027. O Copom também alertou que os riscos para a inflação seguem acima do normal, com tendência de alta. Entre as principais ameaças estão o deslocamento das expectativas de inflação por um período mais longo, choques no preço do petróleo e efeitos climáticos sobre a produção agrícola e sobre os custos de energia. O comitê evitou sinalizar os próximos passos, afirmando que a magnitude total do ciclo de cortes será definida com base em novas informações. A próxima reunião do Copom está marcada para 15 e 16 de setembro e a decisão dependerá da evolução dos dados econômicos até esta data. Da Rádio Nacional em Brasília, Pedro Lacerda.
2: Obrigado, Pedro Lacerda. Vamos a um break comercial. Daqui a pouquinho tem mais.
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13: 11h59.
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13: Meio-dia.
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13: Meio-dia e 1.

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0: Meio-dia e três.
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7: De volta, 12:08. Boa tarde, mais uma vez, muito obrigado pela audiência. 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Deixa o povo falar, muita gente aqui querendo falar ao vivo. 759-9207-4717. Alô, Lene Miranda. Boa tarde, Lene.
8: Boa tarde, Eliseu, e todos que estiverem ligados no jornal Voz do Povo, que Deus nos abençoe, né?
7: Amém.
8: É, Eliseu, nesse momento, Nilton, o sol está quente, né? E Deus está no comando de tudo.
7: É isso aí. Estamos na estação do inverno, mas a noite é fria e durante o dia é calor, né? 12:10, Ibiaporã na linha, quem está na linha agora, Noaldo da Bonita de Mundo Novo.
9: Bom dia, Eliseu. Hoje aqui é sol, hoje aqui o sol tá quente, bem quente mesmo, mais quente que ontem aqui em Ibiaporã. Tô aqui na escuta aqui do Jornal do Meio-Dia.
7: Obrigado, viu, Noaldo? Obrigado. Não perde por nada, pessoal de Ibiaporã.
10: Bom dia, Eliseu.
7: Bom dia. Boa tarde, né?
10: A temperatura hoje tá boa, né? Quente, bom da gente tomar uma brejinha, né?
7: Olha aí. A Nilda, um abraço, Nilda Lima. Cineide, você já veio buscar o prêmio já, Cineide?
11: Ele deu aqui a Cineide pela Rinha. Quero mandar alô para Matheus da Bassona, Adeliana Vaz Boi, para Maria de Souza fazendo barrinha, para Cláudio Feliz, para Iracir, para minha filha, que é o seu nome, para você, para o presente. A temperatura de manhã estava frio, mas agora o sol está quente.
7: Pronto, obrigado, Cineide Belarmino Nery, ouvindo a gente também, 12:11, na maior audiência do rádio, aqui não para, hein?
12: dia, Eliseu, aqui, né, que é as duas barras. Aqui hoje amanheceu sol quente, quente pra valer. Mas a gente espera que seja pra formar chuva, né? Porque a quentura já começa a ficar forte. Que Deus nos abençoe, uma boa tarde.
7: Obrigado, Elza. Elza de Duas Barras e Morro de Chapéu, ouvindo a gente.
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7: Duas Barras, que a estrada está péssima, viu? Vamos pegar no pé aqui das autoridades, a região de Duas Barras ali, até chegar a cabeceira do rio, até chegar o Tinga. Essa estrada aí, meu amigo, horrível, né? Horrível, péssima. 12 horas, 12 minutos.
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7: Quem é que tá na linha daqui a pouco é o Mário da Reciclagem do Bonito, também ouvindo a gente. Alô, Mário.
15: Bom dia, agricultura. Por aqui tudo na paz do Senhor. Estamos aqui na luta de fé e esperança, que Deus nos abençoe, né? Essa quinta-feira maravilhosa, sozinho maravilhoso aí brilhando nessa nossa região. Por aí tudo bem, né? Espero que sim. Por aqui tá sozinho gostoso, mas tudo tranquilo, tudo na Santa Paz, viu? Sem novidades. Mandar uma alusão pra toda essa galera, viu? Nossa amiga Lene, que não perde a Rádio Cultura, né, Lene? Nossa amiga Luciana lá de Goiás também, que tá trabalhando, mas tá com rádio no pé do vidro.
7: Verdade, Luciana.
15: É isso aí, um abraço pra todos vocês e um bom dia.
7: Um abraço, Mário da Reciclagem do Bonito. Alô, Luciano Soares, lá em Goiânia, rapaz, sempre ouvindo a gente mesmo, hein? Um abração aí, rádio ligado na número 1, hein, Luciano? Muito obrigado mesmo. Luiz, também da Mata Verde, região de Wagner, tá ligado na gente. Elias, lá na região de Andaraí, ouvindo a gente. Alô, Guiguinho do Esporte, aqui de Utinga, hein? Na sintonia também. São 12 horas, 13 minutos. 12h13, você ligando, participando com a gente. Daqui a pouquinho já vamos falar sobre as eleições. Já está no ponto aí, ô risadinha. 12 horas 13 minutos. 12h13. 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
7: É isso aí, 12 horas 15 minutos. Daqui a pouquinho, na área policial, a Polícia Civil erradicou uma plantação de maconha, aproximadamente 20 mil pés de maconha, durante a Operação Erva Daninha, realizada ontem no município de Mulungu do Morro, na região de Irecê, viu? Daqui a pouco, na área policial, você fica sabendo. Ó, gente, Bahia cedia encontro internacional de arte cênica a respeito aí do Teatro da Caatinga. Vamos ouvir.
20: A partir desta quinta-feira, cidades localizadas no sertão da Bahia voltam a sediar um dos principais encontros de artes cênicas da região Nordeste. Até o próximo dia 15 de agosto, as cidades de Irecê, Ibititá e João Dourado irão receber a programação do 9º Festival Internacional de Teatro da Caatinga. O evento, voltado para adultos e crianças, é um grande circuito cultural que reúne mais de 30 atividades, entre espetáculos, intercâmbios, ações formativas e encontros que vão ocupar ruas, praças e teatros das três cidades baianas, com a participação de artistas da Bahia, São Paulo, França, Itália, Colômbia e Nigéria. Ao longo dos próximos 10 dias, os grupos participantes e o público compartilham experiências, linguagens e processos criativos em uma programação que promove o diálogo entre diferentes culturas, sem perder de vista as identidades locais. A literatura de cordel e o cancioneiro popular, o xaxado e as narrativas sertanejas convivem com as mais diversas estéticas contemporâneas do teatro mundial, criando um ambiente fértil de troca artística. Entre os destaques da programação está o monólogo Nasci para Ser de Si, estrelado por Grace Gianoucas, o espetáculo de dança Madá Gugu, da Odum Companhia de Dança, a performance Omni, A Voz do Meu Pai, do coreógrafo nigeriano Oshai Ogaba, e a encenação que reúne teatro, música e poesia Boca a Boca, um solo para Gregório, protagonizado por Ricardo Bittencourt, que revisita a obra do poeta baiano Gregório de Matos. Além das apresentações, integra também o festival o Seminário das Artes do Espetáculo, que traz uma série de palestras e debates com especialistas do Brasil e do exterior sobre dramaturgias negras, ancestralidade, memória, circulação artística e novas linguagens cênicas. No Instagram, @ Festival da Caatinga Oficial, é possível acessar a programação completa. Da Rádio Nacional em São Luís, Madison Euler.
7: Muito obrigado, Madison. 12:18, 12:18, deixa o povo falar. Quem é que está na linha agora para falar aqui nos microfones da cultura? Meu amigo Vardo está lá em Tanquinho dos Lençóis ouvindo a gente, rapaz. Sempre um prazer, Vardo, falar contigo, hein? Muito obrigado, Vardo. Boa tarde, Vardo. Tanquinho dos Lençóis.
1: Boa tarde, meu amigo Eliseu, da Rádio Cultura de Utinga. E aí, o tempo aí tá quente, né, Eliseu? O frio acabou aqui em Tanquinho de Lençóis, viu, Eliseu? O frio acabou, agora é quintura. É, tá bom, pra mim tá bom, eu gosto de quintura. E aí, Eliseu, os vascaínos dormiu tudo sorridente essa noite, hein? Mas, rapaz, 3-1, eu considero como uns 4, né? Mas um não valeu. Mas já pensou, Eliseu, se essa cacetada que o Vasco deu em cima do Fluminense, se fosse em cima do Flamengo, aí que os vascaínos estavam mais sorridentes, né? É isso aí, desculpa aí que você é torcedor do Flamengo, mora longe, ele não faz gozação com a cara dos torcedores do Vasco, por enquanto, mas sempre faz, né? Né, seu Francisco? Seu Francisco é torcedor do Vasco aí, ele é meu cunhado, e tem mais e mais aí. Mas é isso aí, é tudo brincadeira. E tô por cá, tô na escuta. Valeu, uma boa tarde e um bom trabalho.
7: Abraço a todos os torcedores do Vasco. É isso mesmo, meu amigo Francisco, meu amigo João Pedreira, Vicente. É, rapaz, o Vasco despachou aí o Fluminense, né, Vardo? O Vardo não dormiu de noite aí. Não tá sem costume de passar de uma fase para outra, né, Vardo? Mas faz parte do esporte, é isso aí, parabéns. 12:20, 12:20. Alô, Jairzão, tá ouvindo a gente lá em Brejo Grande de Miguel Comon, né, Jair? Daqui a pouquinho vou colocar seu áudio aqui no ar, viu, Jair? Nós vamos preparar aqui direitinho o áudio que chega pra gente. Alô, Jair, boa tarde.
21: Boa tarde, meu primo Eliseu, tudo bem? Aqui o sol tá quente, muito quente, frio à noite. Quero aqui dizer pra vocês, Miguel Comum hoje está completando mais 102 anos. E Deus abençoe nossa cidade. E um abraço para você e todos os ouvintes da rádio. Um abraço.
7: Parabéns, cidade de Miguel Comum, completando hoje 102 anos de emancipação política. Cidade maravilhosa, está bem organizada. Prefeito sério, competente, prefeito Sampaio. Um abraço a todos vocês aí da cidade de Miguel Comum, todos os municípios, tá certo? Parabéns à cidade, completando hoje 102 anos, hein? Cidade de Miguel Comum. Bom demais, vale. Daqui a pouco eu vou lançar uma promoção aqui. Amanhã é muitos prêmios já na véspera do Dia dos Pais aí, né? É, então vamos Vamos colocar no ar muitos prêmios para você amanhã aqui na programação Rádio Cultura, tá certo? 12 horas 21 minutos. Noaldo na Bonita de Mundo Novo, ouvindo a gente também, tem mais gente aqui, tem sim, girando 12h21. Quem é que está na linha agora? Já chegando para falar aqui nos microfones.
2: Bom dia, Rádio Cultura, bom dia, locutor. Eu estou ligando, eu estou mandando esse áudio para mim falar, fazer um apelo para o prefeito, olhar para a gente, que as estradas da gente aqui acabou mesmo, cheio de buraco, é de Sossego, Mata Verde, Cajazeira, as estradas acabou. Então eu peço a ele que, por favor, que ele olha pra gente. A gente ajudou ele, olha pra gente, pra arrumar pelo menos as estradas, que no Sossego ele tem voto também, e é muito voto. Então eu peço por calamidade, tenha dó, que os carrinhos da gente já andam tudo quebrando, de estar nessas estradas de buraco. E por enquanto é só. Obrigado, locutor. Deus que abençoe.
7: Amém. Agora eu quero saber da senhora aí. É dona Zenaide que está ligando aqui. É a senhora do município de Utinga ou de Vague, né? A senhora citou aí alguns locais aí. E uma parte pertence a Utinga e outra pertence a Vague. Essas estradas que a senhora acabou de frisar pertencem a Utinga ou Vague, né? E aí vamos encaminhar o áudio aqui para o setor de infraestrutura de Vague ou de Utinga, né? Por favor, a senhora que mandou esse áudio, por gentileza aí. É a senhora Zenaide, né? Estou vendo aqui que é a Zenaide. Senhora Zenaide, por favor, esse reclame aqui vai direcionado à Prefeitura de Utinga ou à Prefeitura de Vague. Prefeito de Utinga ou Prefeito de Vague, por favor. 12 horas 23 minutos, Zé Negrão está na linha. Alô, Zé Negrão.
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7: Pronto, mais tarde vou tocar sua música no Tarde Total. O homem é fã de Valdir Soriano, viu, risadinha? É isso aí. 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Ainda na edição, vamos colocar no ar daqui a pouquinho o Celso trazendo aí os benefícios do Bio Amargo Original Laranja.

0: 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Não é isso, Duval? Um abraço. 12h25, vamos a um break comercial, daqui a pouco tem mais.
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9: Meio-dia e 28.
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1: Meio dia e 32.
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4: 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Um abraço, meu amigo Alisson, tudo de bom. Olha a hora, 12 horas 34 minutos, 12 e 34 em Utinga.
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4: Girando na área policial, operação do MP no Rio fecha bingo clandestino na região da Tijuca.
7: Um bingo clandestino na Tijuca, zona norte do Rio de Janeiro, é alvo de mandado de busca e apreensão pelo GAECO, Grupo de Atuação Especial de Combate ao Crime Organizado do Ministério Público do Rio de Janeiro. O local foi identificado como parte da estrutura financeira da organização criminosa conhecida como Nova

0: Com o avanço das investigações, relatórios de inteligência identificaram uma rede de bingos clandestinos vinculada ao grupo. Em uma ação anterior, realizada em um imóvel em Vila Isabel, também na zona norte do Rio, foram apreendidas 48 máquinas caça-níqueis, além de outros materiais utilizados na exploração ilegal de jogos de azar. Da Rádio Nacional no Rio de Janeiro, Priscila Terezo.
1: Ok, ok, Priscila, muito obrigado.
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1: Vá mandando seu áudio para cá, participando, dando a sua opinião, fazendo sua crítica construtiva, por gentileza. É isso aí, 12h37, é tudo ao vivo. Vamos até a região ali de Wagner, que tem ouvinte na linha. Seu Francisco, que está na linha agora, seu Francisco. Está feliz que o Vasco ganhou, né, seu Francisco? 12h37.
4: Aqui, no... aqui é seu Francisco da Reciclagem na cidade de Bagno. Mandar meus alunos aí, ele deu. A toda a galera que está ligada no jornal, a voz do povo, né? De ponta a ponta, nego Jó, minha pilhada minha, toda essa galera que está ligada, ele deu. E a galera do Vascão também, aquele abraço maravilhoso, aquele boa tarde. É, e falando, Eliseu, de Vasco, né, como nosso amigo aí, não tem que ler só, nosso amigo Vardo falou. Eliseu, ontem foi meu aniversário, Eliseu, e aí comecei a brincar com os caras. Falei, rapaz, eu já ganhei um presente aqui da minha prima. Não sei que presente é, mas eu ganhei um presente da minha prima. E de noite eu vou ganhar outro presente. Aí os caras falaram assim, é o quê? Eu falei, a vitória do Vasco, vai ser outro presente. Vai ser o segundo presente da noite do meu aniversário. Aí o torcedor do Flamengo, Eliseu, começou falando, ô, amanhã tu amanhecer chorando, tua noite vai ser triste. Eu digo, bora pro jogo. Bora pro jogo que você vai ver. Quando pensa que não, Eliseu, que é de noite, 3-1. Eu falei, eita, agora chegou minha hora. Nós temos um grupo de amigos da firma, assim, eu comecei a arrochar esses caras. E esses caras começaram a sumir do grupo. Quando foi com 10 minutos, só tinha vascaíno conversando. Aí entrava um flamenguista e caía fora, entrava outro e caía fora. E aí assim, a gente passou de fase, a alegria foi demais. Meu aniversário, ganhei dois presentes ontem. Um da minha prima, Neilce. Mandar aquele alô especial pra ela, aquele boa tarde. Deu um presente da minha prima Neilson de tarde. Quando foi, de noite, aí veio outro presente, foi a vitória do Vascão. E se você puder, ia dizer, na hora do esporte, passa o hino do Vascão aí que merece, viu?
1: Pronto, deixa comigo.
4: Um clássico, o cara bater 3-1 em outro, é difícil, né? Clássico é difícil você bater 3-1 desde que o Vasco bateu no Fluminense. Então quero aí que você toque aí, Eliseu, o hino do Vascão aí na hora do esporte, viu?
1: Pronto.
4: Pra toda a galera vascaína da nossa Chapada Diamantina. Valeu, Eliseu, tô por cá, seu Francisco da Reciclagem na cidade de Wagner. Uma boa tarde pra vocês aí.
1: Ótima tarde pra você também, seu Francisco, direto da cidade de Wagner. Abraçar meu amigo Alisson. O Alisson tá ali no Armazém Cavalo Forte, né, ouvindo a gente. 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Abraço, meu amigo Alisson, na sintonia. 12h40, girando com mais informações.
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1: É a área policial.

0: 12 horas 41 minutos. Uma grande plantação com mais de 20 mil pés de maconha foi localizada durante uma ação policial. Detalhes, vamos ouvir aqui através da emissora Boa. Já vamos conferir agora, lá da região de Irecê. O contato direto chegando no seu rádio.
1: Município de Mulugu do Morro. As informações aí que chegou pra gente agora há pouco, né? De que a Polícia Civil da Bahia, através aí da 5ª Delegacia de Tóxicos e Entorpecentes de Irecê,

0: deflagrou na tarde de ontem a Operação Erva Daninha no município de Mulungu do Morro. Durante a ação policial, foi identificado, localizado e destruído um plantio aí de maconha de aproximadamente 20 mil pés, né? No local ainda foram encontrados equipamentos utilizados para secar, separar e lacrar os entorpecentes. Todos os equipamentos, plantios e insumos da droga foram destruídos ainda no local e a Polícia Civil aponta aí um prejuízo de aproximadamente 4 milhões de reais para o grupo criminoso. O inquérito policial foi instaurado para apurar aí as circunstâncias e autorias do caso, né? A nossa equipe aqui de jornalismo.
1: Um abraço, tá aí, gente. Operação Erva Daninha, uma grande plantação com mais de 20 mil pés de maconha, foi localizada durante uma operação policial, uma ação policial. No local, as equipes deflagraram a Operação Erva Daninha, destruindo toda a lavoura, causando um prejuízo estimado ao tráfico com cerca de 4 milhões de reais. Isso ali na região de Mulungu do Morro.
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1: Muito obrigado pelo carinho, pela sintonia, pela audiência. É tudo canal aberto para você participar. Quem está na linha agora, fala com a gente.
4: É, bom dia, Eliseu. É aqui no município de Wagner. Eu moro aqui no município de Wagner. As estradas aqui abençoadas, acabou mesmo. Quando dá uma chuvinha, não precisa ser chuvona, não. Quando dá uma chuvinha, as crianças ficam sem ir para a escola, porque não tem como o ônibus, o transporte entrar aqui. Se entrar, é perigoso virar e atolar. E aí, o sofrimento para quem? Prejudica quem? As crianças. E é os idosos também. Que os idosos também precisam de ir no médico. Como é que vai? Pois é, eu peço o prefeito de Wagner, Tiago, que ele tenha misericórdia e piedade, ele corrija essas estradas, as outras estradas, os outros lugares, ele arruma. Aqui a gente é esquecido. Ele deve lembrar que ele teve bastante voto, foi numeração de votos daqui, dessa região, de Mata Verde, Cajazeiras, Morrinho, de lá de Sossego, tudo ele tem voto. Por que que ele não cuida dos eleitores dele? Pelo menos das estradas. Eu peço por favor, Tiago, corrija aí, moço, que é buraco que ninguém aguenta. Nem de carro, nem de moto. Por favor. Peço socorro.
1: Tá aí, dona Zenaide, dos microfones. Alô, prefeito Tiago, é com a palavra, hein? Secretário de Infraestrutura de Wagner. Os microfones estão abertos, hein?
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1: Aqui é a voz do povo, quem manda aqui é o povo. Atenção, prefeito Tiago Ladeia de Wagner. Atenção, secretário de Infraestrutura. Tá aí, citou os nomes certinho da região, da estrada. Estão péssimas. Falar em estrada ruim, rapaz, essa estrada de Utinga até Duas Barras é outra, né? Essa também, eu vou te dizer, viu? Virou uma novela essa estrada de Utinga até Duas Barras. A Utinga vai à cabeceira do rio, cabeceira do rio a Duas Barras, Duas Barras até chegar ali em Volta Grande. Por sinal, está começando lá o asfalto, né? Está começando a obra do asfalto, melhor assim, né? Está começando a obra do asfalto, né? Ali na região ali de Volta Grande para Duas Barras, né? Tem cerca de um quilômetro mais ou menos ali que estão fazendo, né? Então, um trator esteira trabalhando. Agora, quando vai ser entregue, aí vamos aguardar a entrega desse asfalto naquele pedaço. Agora, de Duas Barras para chegar ao Tinga é outra novela, né? Quando será que vai começar? Só Deus sabe, viu, Risadinha? Cadê Risadinha, rapaz? Essa estrada, Risadinha, de Duas Barras ao Tinga, só Deus sabe, viu? Só Deus sabe quando vai começar essa estrada. Quem paga por isso aí é o motorista, é o pagador de imposto, que trafega diariamente. Apareceu Risadinha aqui. Essa estrada aí, meu amigo, Tinga Duas Barras, é um sofrimento. É sofrimento, a coisa é séria. 12h46, 12 horas 46 minutos. E o povo aqui fala, 759-9207-4717.
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1: Girando, girando, girando mais informações na área policial.

0: área policial chegando no seu rádio, 12 horas 46 minutos, 12h46. E atenção, através do site TV Bahia, acusado de estupro de vulnerável é preso. Você vai ficar sabendo agora.
1: Dia deste suspeito que cometeu um crime de estupro de vulnerável na cidade de Jacobina, norte do estado. Ele estava sendo procurado pela justiça, conseguiu fugir de Jacobina, foi para Alagoinhas e aí, então, seguiu todo esse caminho até ser preso. Nós estamos aqui na sede do Batalhão Apolo, em Salvador. Eu agora vou conversar com o capitão Elias Conceição, ele que é o coordenador operacional. Foram as equipes do Batalhão Apolo que iniciaram esse rastreio desse suspeito até o aeroporto, só que chegando no aeroporto ele já tinha passado o paré de embarque e houve aí, né, o cruzamento de informações do Batalhão Apolo com a Polícia Federal, não foi isso mesmo, capitão? Boa tarde.
2: Boa tarde a todos que nos assistem. Isso, essa ocorrência começou ontem, na parte da manhã, a gente tentando cumprir esse mandado de prisão através do sistema de monitoramento do SICOM, que flagrou esse indivíduo na região do aeroporto. E nossas equipes tentaram efetuar a prisão ainda aqui em território baiano, só que ele acabou conseguindo embarcar no seu voo. E a partir daí dessa informação, nós acionamos a Polícia Federal, mantemos contato, passamos a informação de que esse indivíduo com mandado de prisão estava embarcando, e a partir daí a Polícia Federal, a equipe de captura, conseguiu efetuar a captura dele, a prisão, já no território de Brasília, na cidade de Brasília, no aeroporto.
0: Aí, a polícia trabalhando, hein? São 12h48. Chegamos agora na região de Souto Soares. Três suspeitos são presos por tráfico de drogas. Uma ação da Cipa Lençóis resultou na prisão em flagrante de três suspeitos por tráfico de drogas tarde de ontem, município de Souto Soares, aqui na Chapada. De acordo com a Polícia Militar, a ocorrência foi registrada durante patrulhamento BA-432, proximidades do povoado de Segredo. Os policiais avistaram um veículo, furgão parado às margens da rodovia e dois indivíduos utilizando um mini maçarico portátil. Durante a abordagem, é bom lembrar, foi encontrada com um dos suspeitos uma porção de maconha tipo skunk, variedade desconhecida por apresentar alta concentração do THC. Após confessar que havia adquirido a droga em uma residência próxima, os policiais seguiram até o local indicado, onde localizaram aí outra porção do entorpecente. Na sequência, um terceiro abordado revelou a existência de mais drogas escondidas em uma cocheira no bairro Barroquinha. No imóvel, a equipe encontrou mais uma quantidade de droga. Ao todo, foram apreendidos 340 gramas do skunk e mais um pacote de seda, um aparelho celular, o iPhone 12. Os três suspeitos e todo o material apreendido foram encaminhados à 13ª Corpim, cidade de Seabra, aqui também na Chapada Diamantina.
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0: 12h51, deixa o povo falar. Quem está na linha agora? Tem alguém na linha? Boa tarde.
5: Bom dia, Cláudio. Aqui é o Washington, do Rio Grande do Sul. Manda uma música pra mim.
0: Opa, aqui pro programa do Cláudio.
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0: 12h50, agora vamos até o Bonito. Vamos até o Bonito, Gel do Rádio.
6: Olá, muito boa tarde, Eliseu. Boa tarde, ouvintes da Rádio Cultura de Utinga. Por aqui, Gel do Rádio, ao vivo, diretamente de Bonito. Hoje, quinta-feira, 6 de agosto. Trago previsão do tempo para a cidade de Bonito. Tempo ensolarado. Hoje muito calor aqui em Bonito. Sensação térmica de 26 graus. A chuva 0% marcando. Os ventos chegando a 6 km por hora. A umidade relativa do ar nesse exato momento é de 57%. A máxima para hoje é de 26 graus e a mínima 16 graus aqui na cidade de Bonito. No momento fazendo 24 graus. Olha só, Eliseu, também o preço da gasolina aqui em Bonito, nos postos que abastecem a cidade, continua estável. O preço da gasolina aqui está custando R$ 7,39. Essas são as principais notícias aqui da cidade de Bonito. Aproveitar e mandar um abraço especial para você, Eliseu, grande comunicador aí da Rádio Cultura de Utinga, também para a Geisa França, todos que fazem parte aí da grade da programação da cultura. Um abraço também a todos meus amigos, aí em Wagner, também no Sonhê, no bairro Santa Luzia, e toda essa galerinha que está curtindo aí Rádio Cultura de Utinga. Forte abraço para todos vocês.
0: Forte abraço, meu amigo Geraldo Rádio.
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0: É a região da gasolina mais cara, viu? Aqui. É aqui, entre Utinga e Bonito, né? Não sei por que isso, rapaz. Aqui é 7,50 o litro, ele acabou de falar que no Bonito é 7,39. Se você andar cerca aí de 50 quilômetros aqui na região, é R$ 6,00 e fração o preço da gasolina aqui. Utinga é sempre 7,50, Bonito 7,39. Meu Deus do céu.
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0: Pois é, 12:53, 12:53, aqui no centro da cidade de Utinga, Rua Júlio Antônio Neto. Ó, gente, quadrilha oferecia insumos bem abaixo do preço do mercado, mas furtou as vítimas que vieram do norte. Vamos ouvir essa matéria. Agricultores baianos cai em um golpe de fertilizante agrícola e perde aí uma quantia em dinheiro. Vamos ouvir a matéria através do site da TV Bahia. Já vamos conferir agora, que você fica sabendo de tudo.
7: A gente vai mostrar para vocês vídeos e fotos dos produtos, né, para poder dar um aspecto de legalidade ao negócio. E aí eles viram aqueles vídeos, viram aqueles produtos todos, aqueles fertilizantes, e disseram assim: mas a gente só aceita se for em dinheiro vivo, né? Então, a gente orienta os senhores, né, os produtores rurais, que coloquem em uma caixa e coloquem assim, sempre alternando cédula e papel.
8: Camadas,
7: cédula e papel.
8: Não era, Carol?
7: Nisso eles colocaram R$ 1 milhão nessa caixa. Isso, em camadas. Ah. Aí eles foram colocando cédula, meu papel. Deus. E aí eles foram e colocaram outra caixa para enganar. Colocaram outra caixa para enganar os produtores rurais. E numa distração deles, os bandidos, os criminosos, trocaram as caixas e fugiram. Quando os produtores rurais, as vítimas, né, perceberam, eles já estavam longe. Então eles tinham levado, Deus, nessa outra caixa, Wanderson, tinha papel, mas só tinha uma camadazinha com cédulas em cima para poder enganar. E aí, quando eles foram ver, os criminosos... Isso, exatamente. Os criminosos já tinham fugido. E aí, eles ficaram sem o dinheiro, sem os fertilizantes. Ao longo das investigações, a Polícia Civil descobriu que esse mesmo grupo já tinha atuado, é de Brasília, e já tinha enganado, inclusive, o prefeito de uma cidade chamada Armazém, em Santa Catarina, que também é produtor rural. E esse prefeito de Armazém perdeu cerca de R$ 1 milhão também.
8: Rapaz,
0: meu Deus do céu, esse fato aconteceu aqui na Bahia, viu? Agricultores aí, meu amigo, um prejuízo de R$ 1 milhão. Você acabou de ouvir a matéria. Agricultores baianos caindo em um golpe de fertilizante agrícola, hein? Perdendo mais de R$ 1 milhão. 12:55, vamos a um break comercial daqui a pouquinho. Tem mais jornal para você. Não desliga o rádio.
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11: Meio-dia e 56.
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13: Meio-dia e 57.
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13: Meio-dia e 58.
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4: Abraço, pessoal do Mercadão dos Óculos, sempre com a gente.
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4: 13h04. Luciano Soares está na linha para falar com a gente. Boa tarde, Luciano.
6: Bom dia, Eliseu Aquino. Bom dia, Chapada. Estamos aqui em Goiânia. Está 29 graus. Mas 29 graus aqui no Centro-Oeste é muito quente. Sem previsão de chuva. E fim de semana chegando, né? Aquele abraço, Eliseu. Aquele abraço, Tinga.
4: Abraço, meu querido, obrigado, da Sintonia Rádio Cultura lá em Goiânia. Valtemir está ouvindo a gente lá na Vila Paraná do Bonito. Alô, Valtemir, cadê você?
7: Boa tarde, Eliseu. Valtemir da Vila Paraná, Eliseu. Aqui continua como sempre, tá sempre, até umas 10 horas tá muito frio. Aí depois já começa a esquentar, tá? Agora mesmo tá uma temperatura muito boazinha aqui, viu? E aí, rapaz, quero mandar um abraço aí para todas as pessoas da Sintonia aí, para Geo do Rádio, Mar da Reciclagem, a Marivaldo da Quixaba, para o meu Jorge Moreno, para todas as pessoas que estão sempre transando, a Marido Souza e seu Francisco. O seu Francisco está numa alegria triste hoje. Eu estava conversando hoje com a Milena da Brilhante, rapaz. Ela que é vascaína também. Gostou de estar numa felicidade hoje, que parece que ganharam um campeonato, viu? Então, tem que aproveitar mesmo, que não é todo dia que dá uma sujeira dessa aí, não, viu?
5: Um abraço. Jornal, também, a meu voz do povo. 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
4: É assim mesmo, olha a hora, 13 horas 5 minutos. Um abraço, Valtemir, Vila Paraná. O vascaíno tá feliz hoje.
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4: Daqui a pouquinho, contato com o Celso, trazendo os benefícios aí do Biomarco Original Laranja, hein?
9: Nesta quarta-feira, conhecemos mais 4 classificados para as quartas de final da Copa do Brasil. O Cruzeiro venceu a Chapecoense no Mineirão por 2-0 e carimbou o passaporte. Assim como o Grêmio, que bateu o Mirassol por 1-0 em Porto Alegre, também se classificou. No Maracanã, o Vasco da Gama venceu o Fluminense por 3-1 e está na próxima fase. O Fortaleza venceu o Palmeiras por 3-2, mas como havia perdido o primeiro jogo por 3-0, o Verdão está na próxima fase da competição. Nesta quinta-feira, conheceremos os 2 últimos classificados para a próxima fase do torneio. Às 8 da noite, a bola rola na Neoquímica Arena para Corinthians Internacional. Técnico corintiano Fernando Diniz fala da partida e da importância do torcedor corintiano em casa.
10: É fundamental o torcedor, ele aqui, principalmente aqui em Itaquera, ele joga muito junto, ele empurra muito o time e faz muita diferença. Então vai ser fundamental e a gente pretende de fato jogar no ritmo da torcida. Então isso aí, eu acredito que está todo mundo imbuído de fazer o melhor nesse jogo. Todo mundo sabe que faltou lá em Porto Alegre, mas a gente pretende de se entregar ao máximo na quinta-feira.
9: Também às 20h, a bola rola para Vitória Atlético Paranaense no Barradão, em Salvador. Na Rádio Nacional em Brasília, Bruno Mendes.
4: Valeu, Bruno Mendes.

0: A gente que está na linha agora é nosso amigo Celso, né? Trazendo já os benefícios do Bioamargo Original Laranja. Celso, seja bem-vindo à cultura, boa tarde. Na hora do esporte, coisa boa, Celso, boa tarde.
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0: Se Deus quiser, um forte abraço, tá aí nosso querido Celso.
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0: Um abraço, galera, turma do esporte aqui de Utinga. Alô, Guiguinho, sempre com a gente. Olha a hora, 13 horas, 11 minutos. Ó, fique ligado no Garantia Safra também, viu?
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0: Onde você estiver, muito obrigado mesmo pelo carinho, pela audiência. Alô, Carlos da Vaquejada, rapaz. Tá ouvindo a gente aonde, Carlos?
5: O vaqueiro por cá, sempre na correria. Eliseu, o clima hoje aqui tá quente, viu? Sol tá azul. Mas é isso, né? O resto, bom demais. Valeu?
0: Valeu, Carlos. Obrigado, obrigado pela participação, tá bom? Olha a hora, gente, olha a hora. São 13 horas, 13 minutos. Amanhã teremos sorteios aqui também de prêmios, de brindes para você que tá do outro lado aí. Nosso carinho, o nosso abraço. Mais informações chegando, girando. Ó, gente, o IMET emite alerta vermelho para tempestades lá no Rio Grande do Sul.
6: O Instituto Nacional de Meteorologia emitiu um alerta vermelho para tempestades em grande parte do Rio Grande do Sul a partir da tarde de hoje, com validade até amanhã. As exceções são o norte e o nordeste do estado. O alerta vermelho é o grau máximo entre os três avisos emitidos pelo IMET e indica grande perigo com chuva acima dos 60 milímetros e os ventos alcançando 100 km por hora. Há possibilidade de chuva de granizo, como há riscos de danos em edificações, corte de energia elétrica, quedas de árvores e alagamentos. Os moradores dessas áreas afetadas devem desligar aparelhos elétricos, evitar permanecer ao ar livre e procurar abrigo e, em caso de enxurrada, colocar documentos e objetos de valor em sacos plásticos. Uma frente fria vinda do sul e a formação de um ciclone bomba sobre o oceano, na altura do Uruguai, estão provocando essa mudança no tempo no Rio Grande do Sul. O ciclone é chamado de bomba em razão da queda de pressão muito acentuada e rápida dentro de um período de 24 horas no encontro entre massas de ar frio e quente. Também há chance de tempestades em áreas de Santa Catarina, Paraná e Mato Grosso do Sul, além de vendaval no litoral de São Paulo e da região sul. De acordo com o Ministério da Integração e Desenvolvimento Regional, a população deve ficar atenta aos mecanismos de alertas da emergência da Defesa Civil, nos noticiários, na internet, na rádio e na TV. Quem quiser receber os alertas no celular, basta enviar um SMS com o CEP para o número 40199. Com informações da Agência Brasil da Rádio Nacional no Rio de Janeiro, Priscila Terezo.
1: Um abraço, pessoal, ligado aqui em toda a região de Utinga. A você que não perde a programação, o programa Voz do Povo, nosso abraço especial. 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
0: Forte abraço mais uma vez, esse é o cara, hein? 1h17, daqui a pouquinho no Tarde Total tem prêmios, viu gente? 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Tudo na hora com qualidade, tá bom? Ó, nova lei do frete rodoviário, hein? De cargas entra em vigor. Atenção!
7: A lei que altera as regras do piso mínimo do frete rodoviário já está em vigor. O texto chegou ao Congresso Nacional em março na forma de medida provisória e só foi aprovado no dia 14 de julho, às vésperas do prazo para perder a validade, e convertido em lei agora com a sanção e publicação no Diário Oficial da União nesta quinta-feira. Isso após pressão dos caminhoneiros que pediam mais medidas para fazer o piso mínimo do frete ser respeitado. Segundo o Ministério dos Transportes, 20% das operações não cumpriam a tabela. De acordo com a nova lei, a Agência Nacional de Transporte Terrestre calcula o valor mínimo do frete a partir da distância, veículo, combustível, tipo da carga e outros fatores. A tabela atualizada deve ser divulgada nos dias 20 de janeiro e 20 de julho de cada ano. O texto sancionado prevê um gatilho de reajuste mais rápido se o diesel oscilar 5% para cima ou para baixo. Nesse caso, a NTT tem 3 dias úteis para publicar o novo valor. Um instrumento importante é a obrigatoriedade do CIOT, o Código Identificador da Operação de Transporte. O documento deve conter todos os dados do serviço, do contratante, do contratado e os valores. Sem ele, o caminhão não pode sair da garagem. Se o valor do frete não obedecer ao piso mínimo, ele não é emitido. O descumprimento gera multa de R$ 10.500. Outras penalidades previstas, em caso de reincidência, são a suspensão temporária da atividade até o cancelamento do registro da empresa. As multas podem ser aumentadas até R$ 1 milhão para quem insistir em pagar abaixo da tabela. Da Rádio Nacional em Brasília, Gabriel Brum.
0: Brum, muito bem, 1h20, 1h20 da tarde, sempre no oferecimento do LAC Saúde, Laboratório Tropical Motos. 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Olha a hora, 1h22, em nome da vitamina Polimax.
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0: Muito bem, alô, alô, Nego Jó, seu Rosalvo, Dona Dete, Adriana, já tomou a vitamina hoje já? 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
9: O estudo que investiga o uso de resíduos agrícolas na produção de hidrogênio verde é de autoria do estudante do curso de Engenharia de Energias da UFRB, Elias Neto. A pesquisa mapeou resíduos da produção de cana-de-açúcar, dendê e mandioca na Bahia. O objetivo é mostrar como materiais que seriam descartados podem ganhar uma nova utilidade. A pesquisa avalia diferentes rotas tecnológicas para transformar a biomassa em hidrogênio e identificar quais resíduos têm maior potencial e quais processos apresentam melhores resultados em eficiência energética e redução das emissões de carbono.
10: A gente fez essa quantificação de acordo com o potencial de produção anual, para que a gente tivesse um mecanismo onde não teria impacto desde a produção agrícola, caso ela se interrompesse, né? Já que a gente está falando de resíduo, seria daquele resíduo final após utilizado. Então a gente considera essa variável de continuidade ao longo dos meses, a gente considera as regiões e considera também as energias renováveis de cada uma dessas regiões para a produção.
9: O trabalho é orientado pela professora Consuelo Cristina Silva, doutora em Engenharia Química.
11: Com esse levantamento, a gente já consegue desenhar a inserção da Bahia, né, no mapa da transição energética do país, com uma contribuição muito grande, além da energia eólica e da energia solar, também com a energia química, né? Além da questão do hidrogênio, a gente já conseguiu, por esse mapeamento que Elias fez, determinar quais regiões têm potencial para a produção de bioetanol. Então, assim, para a instalação de uma usina de bioetanol, por exemplo.
9: A pesquisa terá novos desdobramentos. A expectativa é que os resultados contribuam para o desenvolvimento de projetos que transformem resíduos agrícolas em fonte de energia. Para conhecer os detalhes da pesquisa, acesse o site revistagel.com.br. Da Rádio Educador FM, diretamente de Salvador, Rafael Lopes para...
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0: 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Teatro da Caatinga, gente, Bahia, cedia Encontro Internacional de Arte Cênica.
13: A partir desta quinta-feira, cidades localizadas no sertão da Bahia voltam a sediar um dos principais encontros de artes cênicas da região Nordeste. Até o próximo dia 15 de agosto, as cidades de Irecê, Ibititá e João Dourado irão receber a programação do 9º Festival Internacional de Teatro da Caatinga. O evento, voltado para adultos e crianças, é um grande circuito cultural que reúne mais de 30 atividades, entre espetáculos, intercâmbios, ações formativas e encontros, que vão ocupar ruas, praças e teatros das três cidades baianas, com a participação de artistas da Bahia, São Paulo, França, Itália, Colômbia e Nigéria. Ao longo dos próximos 10 dias, Os grupos participantes e o público compartilham experiências, linguagens e processos criativos em uma programação que promove o diálogo entre diferentes culturas, sem perder de vista as identidades locais. A literatura de cordel e o cancioneiro popular, o xaxado e as narrativas sertanejas convivem com as mais diversas estéticas contemporâneas do teatro mundial, criando um ambiente fértil de troca artística. Entre os destaques da programação está o monólogo Nasci para Ser de Si, estrelado por Grace Gianoucas, o espetáculo de dança Madá Gugu, da Odum Companhia de Dança, a performance Omni, A Voz do Meu Pai, do coreógrafo nigeriano Oshai Ogaba, e a encenação que reúne teatro, música e poesia Boca a Boca, um solo para Gregório, protagonizado por Ricardo Bittencourt, que revisita a obra do poeta baiano Gregório de Matos. Além das apresentações, integra também o festival o Seminário das Artes do Espetáculo, que traz uma série de palestras e debates com especialistas do Brasil e do exterior sobre dramaturgias negras, ancestralidade, memória, circulação artística e novas linguagens cênicas. No Instagram, @ Festival da Caatinga Oficial, é possível acessar a programação completa. Da Rádio Nacional em São Luís, Madison Euler.
0: Muito bem, 1h28, finalizando a programação de hoje do Jornalismo Cultura. De volta amanhã com fé em Deus a partir das 11h30 da manhã. Mas eu continuo com você, daqui a pouquinho, Contato Total, muitos prêmios. Fique na sintonia.
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4: 1:31.
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4: 33.
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4: Uma

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2: Cultura 1h38.

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2: 1h48.
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1: 50. 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
3: 1:53.

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1: 2:17.

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2: 12 e 18.
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6: 12:35.

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1: Olha a hora, 20 minutos para as 3 da tarde. Tem música nova do Zezo aqui do Brega Light, com Simone Mendes, hein? De primeira para você.

0: Esse é o Pablo, antes Enzo e Simone Mendes, na tarde mais gostosa do rádio.
1: Ah, meu Deus, eu adoro o Mega Light. Eliseu, sorte mais uma.
0: Presta atenção, você que tá com o celular na mão aí, presta atenção que daqui a pouco eu vou lançar uma promoção aqui, viu? Fique com o celular aí já prontinho, que daqui a pouco você vai gravar um áudio pra ganhar prêmios.
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1: Ai, Eliseu. Desse jeito eu não aguento.
0: Alô, Dil do Caminhão.
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Ei, coisa boa, recordando o passado do Brega Light. 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

bom demais, Reginaldo Rossi, na tarde mais gostosa do rádio aqui em Brega Light, 4 minutos para as 3 da tarde. Daqui a pouco tem prêmios para você participar, gravando áudio, seu nome e endereço com a gente.

0: Bom demais, aí você curtiu Brazilian Boys na tarde mais gostosa do rádio, hein? Pontualmente 3 horas, atenção, hein? 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As 10 primeiras que ligar pra cá, 759-9207-4717. 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
3: 3:07, boa tarde mais uma vez. 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Começou a 10ª edição da Festa Literária Internacional do Pelourinho. Famílias brasileiras perderam mais de 62 bilhões de reais para betes no ano 2025.

0: A Anvisa proíbe Ozempic natural e suplementos que prometem emagrecer, hein?
1: A Anvisa determinou ações contra medicamentos e produtos irregulares. Em resolução publicada nesta quinta-feira no Diário Oficial da União, a reguladora também alerta para um lote falsificado do medicamento Nebido, que contém testosterona, hormônio masculino. O produto, indicado para casos específicos em pacientes homens, costuma ser utilizado mesmo sem indicação médica para ganho acelerado de massa muscular. O lote indicado como falsificado é o KT0S5T4. E o alerta foi da própria fabricante do medicamento, que alega não reconhecer o padrão de impressão dos dados variáveis da embalagem. No documento, a Anvisa ainda mandou apreender e proibir a comercialização, distribuição, fabricação, importação, propaganda e uso de todos os lotes dos produtos Ozempic Natural e dos Slim Turbo Premium e Slim CPS Dourado Gold. De acordo com a decisão, os produtos eram comercializados sem registro e as empresas fabricantes não têm cadastro na agência. Outra restrição da Anvisa é para todos os produtos de cannabis da Associação Canábica Nordeste, a ACANE. O motivo para a agência é que a ACANE não tem autorização de funcionamento válida, além de operar em local desconhecido. A nossa reportagem procurou a associação, mas não obteve retorno até este fechamento. Da Rádio Nacional em Brasília, Sayonara Moreno.
0: Muito bem, Sayonara, 3 horas 10 minutos.
2: Já começou a 10ª edição da Festa Literária Internacional do Pelourinho, a Flipelô, com uma extensa programação literária, artística e musical totalmente gratuita. Esta edição, que vai até domingo, marca os 40 anos da Fundação Casa de Jorge Amado e homenageia uma das fundadoras, a poeta baiana Miriam Fraga. A atual diretora executiva da Fundação, Ângela Fraga, que é filha de Miriam, se emociona ao falar sobre a homenagem.
3: Ela idealizou e a gente trabalhou para que acontecesse. Infelizmente, ela não conseguiu ver realizado, mas ela já deixou o planejamento, as linhas mestras que a gente buscou seguir. Quando a gente fez a primeira edição, a gente não tinha ideia de como ela seria a recepção de um evento literário no Espaço do Pelourinho. E para nossa grata surpresa, foi incrível.
2: O ator, escritor e criador de conteúdo literário Deco Lipe explica que juntou a poesia de Miriam com o traço do artista baiano Calazans Neto, outro homenageado do evento.
4: A Vila, esse ano, a gente está trazendo vários tipos de poéticas, né? A gente tem Miriam Fraga como grande homenageada, tal qual Calazans Neto também como homenageado. Então a gente vai falar sobre os traços, seja eles escritos, sejam eles traços de ilustrações dentro desse espaço, dentro dessa programação pensada para um público que é mais jovem.
2: A programação completa da Festa Literária Internacional do Pelourinho pode ser conferida no site flipelo.com.br. Da Rádio Educador FM, diretamente de Salvador, Thaís Seixas.
5: R$ 62,5 bilhões. Esse é o total que as famílias brasileiras perderam para as bets no ano passado. Líquido, ou seja, quando se pega o dinheiro apostado e tira o que foi devolvido em forma de prêmio, é o que sobra. O que dá uma média de R$ 4,7 bilhões por mês, mas num período maior, de outubro de 2024 a março deste ano. Em termos percentuais da renda nacional disponível bruta das famílias, chega a 0,68%. E isso de transferências feitas por PIX para casas de apostas. Enquanto isso, as bets movimentaram quase R$ 351 bilhões em PIX no ano passado. Esses dados estão no Boletim Fiscal dos Estados, divulgado nesta quinta-feira pelo Concefaz, o Comitê Nacional de Secretários de Fazenda, que pegou dados do Banco Central, das estatísticas de pagamento. Nesse estudo, vem um gráfico que mostra que desde a regulamentação das bets em janeiro do ano passado até hoje, houve uma mudança nas transferências por PIX. Isso para o setor de artes, cultura, esportes e recreação. É o comprometimento da renda, os impactos econômicos nas famílias. O detalhe é que a lei que regulamentou as bets fala que as empresas são obrigadas a bloquear o acesso de usuários que sejam compulsivos. Mas não é o que está ocorrendo, como diz o advogado Júlio Leone.
6: Quando é detectado que a pessoa tem a ludopatia, que ela é viciada, que ela é compulsiva ali na questão da aposta, o algoritmo deveria travar a conta dela. E ele faz ao contrário. Ele manda mais bônus, ele manda mais voucher, ele manda mais o quê? Aquele incentivo para o cara apostar. E aí é onde ele perde todo o capital dele.
5: Mas o boletim mostra ainda que desde outubro passado, quando foi proibida a aposta para quem recebe o Bolsa Família, houve uma desaceleração no ritmo das transações. Segundo o Concefaz, o que mostra que a proibição teve efeitos concretos sobre o volume agregado de transações, sugerindo que as famílias de renda mais baixa tinham participação significativa no mercado das bets. Da Rádio Nacional em Brasília, Priscila Mazenor.
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0: Legal, gente, tá valendo a partir de agora. Pegue o telefone, grave áudio. As 10 primeiras que chegarem aqui, os 10 primeiros áudios, concorrem a dois pacotes do Café Utinga. E mais uma pomada da Imax. Participe.

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0: Cineide do Belarmino Neri, boa tarde.
2: Eu aqui, Cineide do Belarmino. Quero mandar para o Matilde Ambachona, Liliana Vatsboi, a Marisa Souza Fazenda Barrinha, para Cláudio Pires, para Iraci, para meu filho, que é uma esposa Naldo, para você, para o seu filho, espero que a moça de calcinha preta.

0: pra você que pediu aí, Cinei do Belarmino, né? Tarde total. Tá valendo dois pacotes do Café Utinga, mais uma pomada de Imax pela sua participação. Os 10 primeiros que ligarem pra cá. E é apertar o play e gravar áudio. Seu nome e endereço, 759-9207-4717. Tarde total. Quem tá na linha agora?
1: É bom dia, Eliseu. É aqui no município de Vado.
0: Opa, esse áudio aqui não é agora, não. Tô com jornal, né?
2: Boa tarde, Eliseu. Aqui é Ivone do Caetano. Estou na escuta do seu programa. Quero ganhar aí o Café Utinga e a pomada Neymar.
0: Pronto, Ivone do Caetano.
1: Boa tarde, Eliseu. Aqui é as duas barras. Tudo bem? Eu gostaria de ganhar esse café, viu?
0: Pronto.
1: É, essa pomada também. Um abraço, que Deus nos abençoe.
0: Amém, Elza de Duas Barras.
3: Boa tarde, Eliseu Aquino. Boa tarde, Eliseu. Eu curti aí uma música com o Elza dos Teclados. E se for possível, participar do sorteio. Elza dos Teclados, com gelinho na boca.
2: Boa tarde, Eliseu. Aqui é Ivone do Caetano. Estou na escuta do seu programa. Quero ganhar aí o Café Utinga e a pomada Neymax.
1: Boa tarde, Eliseu. Aqui é as duas barras. Tudo bem? Eu gostaria de ganhar esse café, viu? É, essa pomada também. Um abraço, que Deus nos abençoe.
2: Boa tarde.
0: É isso aí, todo mundo participando. Ligue, participe, 759-9207-4717. Grave áudio, hein?
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0: Para você que pediu, Elson.

0: legal. Aí você curtiu o som dos teclados da tarde mais gostosa do rádio. 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Abraço ao seu amigo Alisson. 3h29. Tem premiação aqui no Tato Total, hein? 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
1: Boa tarde, Alice. Eu tô aqui ligadinha no Tato Total. Quero ganhar aí esses pacotes de café e essa pomada Neymax. Pra mim usar nas minhas dores da minha coluna. Preciso muito de uma pomada dessa. Eu precisava ganhar uma vitamina Polimax também, mas não tem hoje, né? Deus abençoe, uma ótima tarde, final de tarde pra nós. Quero mandar alô pra Cineide Belarmin, todos os ouvintes que tiver ligado no Tarde Total. Passa a música aí pra mim, de Sandro Lúcio, ofereço para todos.
0: Pronto, beleza.
1: E pra Leliana Lasboi.
0: Leliana, vamos sortear a vitamina amanhã no jornal, hein?
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5: Boa tarde, Eliseu. Aqui é Carmen, da rua Oswaldo Ribeiro. Quero ganhar esses dois pacotes de café aí.
0: Pronto, Carmen, rua Oswaldo Ribeiro. Rapidinho no brinco comercial, daqui a pouco tem mais.

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3: 3:32. 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

0: 10h34.
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3: Oferecimento casasfreire.com, supermercado Martins, café Utinga, valendo dois pacotes do café Utinga. Sim. Mais uma pomada Neymax. Quem tá na linha agora, gente? Automaticamente
4: a
3: aqui.
4: A escuta do seu programa, fui ver aquele Ivone do Caetano. Estou na escuta do seu programa. Quero ganhar aí o café Utinga e a pomada Neymar.
5: Boa tarde, Eliseu. Aqui é as duas barras. Tudo bem? Eu gostaria de ganhar esse café, viu?
4: Boa tarde, Eliseu. Aqui é Ivone do Caetano. Estou na escuta.
6: Boa tarde, Eliseu. E aí, amigo? Tudo bom? Estou aqui na borracharia de Auri. Auri Galego, na BR-242. Valeu, amigo. Boa tarde. Um abraço a todos os ouvintes da cultura.
3: Meu amigo Neto Risadinha, tá na borracharia, na BR-242, ouvindo a gente, ó. Meu amigo Neto Risadinha, aquele abraço, hein? Lá na região de Lagedinho, hein? BR-242 na sintonia, Neto de Lagedinho. Quem tá na linha agora? Tá todo mundo concorrendo aí, a pomada Neymax e dois pacotes do café Utinga.
5: Boa tarde, Eliseu. Aqui é as duas barras. Tudo bem?
7: Boa tarde, Eliseu. Tô aqui ligadinha no Tarde Total. Quero ganhar aí esses pacotes de café e essa pomada Neymax.
3: Ok, minha querida Liliana da Vaza dos Bois.
8: Eliseu, aqui é o senhor do Belarmino. Quero mandar para o Matheus Ambachona, Liliana Vazboi, a Maria de Souza fazendo barrinha, para Cláudio Pires, para Iraci, para a minha filha que é uma esposa nova do Calcinha, para o seu filho, quero ver a moça do Calcinha.
3: Pronto, já tocamos a calcinha preta agora há pouco. 20 minutos para as 4. Canta Itamar e vira e mexe aí, ó.
9: Tempo!

0: Bora, sua bacana!
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2: Aí você curtiu uma das melhores vozes do Arrocha, o Itamar e o grupo Vira e Mexe, mexendo com você. 15 para as 4, conferindo os áudios, conferindo. Quem já está aqui de novo, boa tarde.
3: Boa tarde, Eliseu. Tô aqui...
2: Já falou, Leliane?
4: Boa tarde, Eliseu. Aqui é Carme, da rua Oswaldo Ribeiro. Ganhei esses dois pacotes de café.
2: Pronto, Carme, mais uma.
5: Boa tarde, Eliseu.
2: Boa tarde.
5: Carme maravilhosa essa. Manda um alô pra gente aqui na obra. Nosso amigo Rangel. É, ele que quer ouvir aí uma música de Ney Mato Grosso, Rangel Pedreiro. É, também quer participar aí desse sorteio do Café Utinga e da pomada Neymax. Valeu, Eliseu. 15 horas e 27 minutos. Showzaço da tarde com Eliseu Aquino.
2: Pronto, beleza, garoto. Obrigado, obrigado. O Rangel que é fã de Ney Mato Grosso, né, rapaz? Inclusive, na Semana de Arte, ele participa também aí com travesti do Ney Mato Grosso, né, Rangel? É isso mesmo. O Rangel, ele e Pedro Neto são fãzaço aí do cantor Ney Mato Grosso. Vamos tocar agora. Isso, vamos tocar agora. Ney Mato Grosso, a pedido de Rangel, o pessoal da obra ouvindo a gente.

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0: Mande seu áudio, dá tempo ainda pra você faturar aí o pacote, 2 pacotes do Café Utinga, mais uma pomada da Imax, quem tá na linha?
2: Boa tarde, Eliseu, aqui na ESA, dos Barras. Eu gostaria de ouvir a música com violão de ouro pra me curtir, que eu adoro, pra você também. Que Deus nos abençoe.
0: Tá, pessoal, Duas Barras, Elza ouvindo a gente, violão de ouro. Mandar um abraço ao meu amigo Sérgio de Zuquinha, fanzaço aí do Violão de Ouro também. Essa turma amiga que curte, que gosta do Violão do... Alô, Edmilson, da Jordaline, que é fã também do Violão de Ouro.

0: Bom demais, meu amigo Roberto Violão de Ouro. Grande cantor, grande vocalista, hein? 7 minutos para as 4 da tarde. Na tarde mais quente e mais gostosa do rádio aqui, o seu tradicional programa, hein? Alô, Rangel! E do Neto lhe pega, Rangel! É o famoso Bolinha! Amigo Neto Lagedinho, boa tarde, Neto!
1: Eliseu, se der tempo que você passa aí, Paulo de Paula, é quarto de mansão.
0: Meu amigo foi buscar no fundo do baú,
1: Eliseu,
0: né?
1: Se der tempo que você passa aí, Paulo de Paula, é quarto de mansão.
0: Quarto de mansão, rapaz, quarto de mansão com Borba de Paula, é? Tá parecendo Borba de Paula que ele falou aí, né? Vamos pesquisar agora aqui, meu amigo Neto de Lagedinho. Foi buscar no fundo do baú. É Paulo de Paula, né? É quarta mansão de 1977. Da música das antigas. 6 minutos para as 4. Daqui a pouco o sorteio. Daqui a pouquinho. Alô, Neto!

0: Um abraço, meu amigo Neto, lá em Lajedinho, curtindo a gente. Tá na BR-242, hein, Neto? Foi buscar no fundo do baú. Paulo de Paula, quarto de mansão. Rapaz. Valtemir da Vila Paraná. Valtemir, cadê você, Valtemir? Tá por aqui ainda, Valtemir? Tá sim, rapaz.
1: Boa tarde, meu amigo. Valtemir da Vila Paraná, Zil. Aqui agora à tarde esquentou pra valer, viu? Tá muito quente aqui agora à tarde. Já vai dar 4 horas e ainda tá muito quente. E aí, rapaz, eu quero ganhar esses 2 pacotes de café, o Tinga e ou essa pomada Neymar. E também quero mandar um abraço aí pra Marivalda, que tá sempre na escuta. Pra Dona Marina também, o Smaltide, pra Gel do Rádio, Mara da Reciclagem, todo esse pessoal que tá sempre na sintonia. Eu mesmo passo o dia todo, toda hora que eu tô aonde o rádio tem acesso, eu tô sempre no rádio ligado.
0: Um abraço, meu querido Valtemir da Vila Paraná do Bonito. Ele que tá se recuperando aí, que tava internado essa semana, o cantor Edson Gomes, né, rapaz? Teve um problema de saúde, mas já está retornando aos palcos, né? O cantor Edson Gomes teve um problemazinho de saúde, mas tá retornando já já aos palcos.
2: Chega pro Arrasta Freire!
0: 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Beleza, Casas Freire, alô, alô, Robson. Vamos matar a saudade, ó.

0: Bom demais, Fogo e Paixão com Vando. E na tarde mais gostosa do rádio. Dona Zenaide também na região de Wagner ouvindo a gente, muito obrigado. O Globo vai girar agora, o Globo vai girar, quem sair fatura. Dois pacotes de café Uting mais a pomada Neymar. Quem será que vai faturar? Quem será que vai faturar? O Globo tá girando aqui, tá girando. Chegou, chegou, chegou. Quem sair fatura, hein? Quem for a fatura.
1: Boa tarde, Eliseu. Aqui é os dos Barras. Tudo bem? Eu gostaria de ganhar esse café.
0: Pronto, Elza de Duas Barras, você ganhou dois pacotes do café Utinga e a pomada Neymax. Pega aqui na, com Ingrid, nossa secretária. Amanhã, tá certo? Amanhã das 8 ao meio-dia, dois pacotes de café Utinga e a pomada Neymax saiu para a Elza de Duas Barras. Finalizando a programação de hoje, de volta amanhã com fé em Deus, gente. Não desliga o rádio.
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4: 418.
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2: Toca mais 4:39.

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2: 4h50.
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2: 4:52.

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1: 4,54.
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2: 136. 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